0: Caxias. Deus abençoe.
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0: Caio Félix, minha gente!
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0: Não, faz mais 10
2: horas e 14 minutos.
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0: 10:46.
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14: 11 horas e 4 minutos. 11 horas e 4 minutos.
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0: Começa agora a ministração do apóstolo Ronilto William, diretamente da Igreja Betel.
1: Antes que eu te formasse no ventre materno, eu te conheci. E antes que saíste da madre, te consagrei e te constituí profeta para as nações. Jeremias capítulo 1, versículo 5, fala do chamado de Jeremias. Na realidade, o chamado não existiu por causa de Jeremias. Jeremias passou a existir por causa do propósito. Ninguém vem a este mundo sem que não tenha propósito da parte de Deus. Deus tem um propósito. E Ele então fez você para viver este propósito. Ninguém é plenamente feliz fora do propósito para o qual foi criado por Deus. Este é o grande segredo da felicidade. As pessoas vivem batendo cabeça de um lado para o outro, infelizes de um lado para o outro, enquanto não conhecerem o propósito para o qual foram criadas, formadas por Deus, as coisas não se encaixam. Não há felicidade plena. Provérbios capítulo 16, versículo 4, diz assim: o Senhor fez todas as coisas para atender aos seus próprios desígnios ou propósitos. Nossa vida não é marcada por coincidências. Nossa vida não é marcada por coincidências e acasos, e sim por propósitos e oportunidades. Deus governa todas as coisas. Ele tem os altos desígnios, e nós somos ou fazemos parte desse propósito maior para a salvação da humanidade em nossa geração. O que Deus está dizendo aqui? Que me conhece antes que eu fosse formado. Deus já me conhecia e já te conhecia antes mesmo que você existisse. As coisas de Deus são mais altas que as nossas, mais elevadas que o nosso raciocínio simplista. Mas o maior, o mais forte é a parte final do versículo, que afirma que antes mesmo do profeta, ele já foi constituído como tal. O propósito profético de Deus, seus altos desígnios, nasceram antes de mim. O propósito é sempre maior do que nós. Eu queria que você ficasse muito atento. Não perca a oportunidade de dar destino à sua vida nessa noite. De descobrir e conhecer o propósito para o que você foi criado. Alguns anos atrás, preste atenção, quando Deus começava a me desafiar para determinadas coisas, seu desafio era como um peso de muitas toneladas sobre o meu ombro. Muitas vezes eu orei: Senhor, esta visão é grande demais para mim, eu não dou conta. Esta visão é alta demais, é massacrante, não é para mim. Finalmente um dia o Espírito Santo me convenceu: não é você quem faz, sou eu quem realiza todas as coisas através de você. Não é você quem faz nada, sou eu quem o faz. O tamanho da visão depende de mim. E se eu disse que você vai fazer, você fará. Porque a questão não é da competência do seu esforço humano. Não são as suas estratégias humanas. Tudo depende de mim, diz o Senhor. E é em mim que você cumprirá o meu propósito. Depois disso eu pude descansar e aceitar a visão de Deus para a minha vida. Isso foi um escrito, um pastor chamado Marcelo, que Deus para a minha vida. Isso foi um escrito, um pastor chamado Marcelo.

imenso cenário do propósito do Altíssimo no planeta Terra, nesta geração. Veja, por exemplo, a visão do apóstolo João na ilha de Patmos. Quando Deus trouxe o Apocalipse como revelação a João, João, aquele velhinho, está no nosso passado, mas foi ao nosso futuro debaixo daquele manto profético e nos viu lá. João viu a mim e a você lá no futuro, aonde estamos. E ele ainda viu além de nós. Alguém no passado viu o futuro. Você consegue compreender algo tão extraordinário? João morreu há quase 2000 anos, portanto está no nosso passado, mas a Bíblia nos mostra que ele teve uma revelação e foi até o nosso futuro, no seu e no meu futuro. Quando a Bíblia fala que ele viu miríades e miríades, multidão de multidões de todas as raças, tribos, línguas, povos e nações, eu e você estávamos lá. João, já havíamos nos visto antes da gente existir. Que coisa poderosa. A essa altura eu quero te dar uma notícia. Você foi um êxito em alguma medida para estar lá onde João te viu. Aleluia. João viu a mim e a você lá no final, na eternidade, compondo multidões e multidões, milhares e milhares, adorando e glorificando ao Todo-Poderoso. O chamado é para todos. O conceito de chamado tem mudado muito hoje em dia. Aquela ideia caduca de que chamado é somente para ser pastor, com toda aquela ênfase clerical, está acabando. A luz do Senhor tem vindo para mostrar que há uma função, um chamado para todos os crentes. A vontade de Jesus é que você seja um líder cheio de unção, que frutifique e manifeste todo o potencial que Deus colocou dentro de você para cumprir o seu propósito profético na área que Ele te chamou para atuar. Ele te chamou para ser um empresário. Se Ele te chamou para isso, se isso é forte no seu coração, invista nisso, no seu próprio negócio. E Deus vai te honrar. Deus vai te abençoar. E você precisa ter a consciência que você precisa glorificar a Deus como empresário. Ele te chamou para ser médico. Você acha que Deus te chamou para ser médico, para ser enfermeiro, para ser professor, para ser profissional liberal, qualquer outra área de atuação, apenas para você ganhar dinheiro, apenas para você ficar rico, apenas para você acumular bens? Aonde Deus te plantou, Ele tem um propósito para a sua vida. E se você ainda não descobriu, imagine que você tenha ido para o banco de uma faculdade, feito um curso, está exercendo uma profissão, mas não se sente plenamente realizado, se sente infeliz. Então você está no lugar errado, está fora do propósito, precisa descobrir. Eu tenho tudo, apóstolo, mas no meu coração tem um negócio que queima aqui, um desejo de cuidar de criança carente. Então é o seu chamado, de ensinar a profissão às mulheres que não sabem produzir e ter a sua própria renda, é seu chamado, de cuidar de velhinhos, é seu chamado, de doar bens, é seu chamado. É, porque aí, se isso é forte no seu coração, Deus vai colocar o recurso. Porque como é que Ele vai te chamar para dar se você não tem para dar? Então Ele vai te dar para você poder dar. E quanto mais você dá, mais Ele vai colocar nas suas mãos. Amém? Está entendendo? Tem uma história interessante de um velhinho. O cara estava velhinho já, mas o sonho dele desde os 18, 19, 20 anos era ser piloto de avião. Não teve a oportunidade. Desenvolveu a vida dele. Mas todas as vezes que ele escutava o ronco do avião, ele estremecia. Casou-se, criou os filhos, vieram os netos, sobreviveu, mas nunca se sentiu realizado. Mas se quisesse mexer com ele e deixá-lo feliz, era falar de aviação.
era falar com ele.

0: de avião.
1: O homem esquecia o tempo e ele não tinha, ele se empolgava e falava horas e horas e horas sobre aquela área da sua vida.
0: Deus deseja levantar você no seu chamado pessoal como parte viva e ativa do corpo de Cristo. Embora haja alguns que são chamados para uma tarefa específica na igreja, todos são chamados para liderar em alguma medida. Todos nasceram dentro de um propósito divino a ser cumprido. E aí falo também de unção e propósito. Unção não é algo que se vê ou que se possa tocar. É algo que se traduza num edificar prático para a casa de Deus. Embora não seja visível, a unção trará resultados visíveis. Veja o caso do discurso de Pedro em Atos capítulo 4. Os religiosos ficaram impressionados com a sabedoria e concluíram que aquilo não poderia vir de Pedro. Isso é unção. Eles sabiam que tinha algo sobrenatural ali. O mesmo se deu com Sansão. É um erro grosseiro achar que a estrutura de Sansão era como de um desses senhor músculos que praticam halterofilismo. Não é que ele era fortão, cara. A diferença é que a unção estava sobre ele, porque quando ele estava sem unção, ele não tinha força, mas quando a unção estava sobre ele, ele se tornava sobrenatural. Ele não era fora do normal, do ponto de vista físico, o que fazia diferença era a unção do Espírito. O livro de Juízes afirma que quando o Espírito do Senhor se apoderava de Sansão, ele fazia proezas inimagináveis para um ser humano comum. Esta mesma unção está presente para capacitar você a liderar, mesmo que você...

você, tornarão você uma pessoa mais madura, prática, produzirão uma visão mais nítida. Se enxergarmos que Deus está em todos os nossos caminhos, veremos que as decepções e todos os problemas só nos tornarão pessoas mais maduras, mais ponderadas. Tribulações, dificuldades, frustrações, fracassos e até derrotas não poderão bloquear nem destruir o propósito profético de Deus para a nossa vida. É preciso perseguir o propósito. É preciso orar todos os dias: Deus, qual é o propósito do Senhor para a minha vida? Porque quando nós descobrimos, nós nos tornamos uma pessoa feliz. E a unção de Deus virá sobre aquela área de chamado, de atuação, sobre o propósito. E você vai fluir. Os resultados vão acontecer. Amém? É fácil de entender. Tem gente que chega aqui, faz um esforço enorme e nada acontece. E tem gente que chega, não faz esforço nenhum, só abre a boca, a unção toca o povo. Aleluia. Aleluia. O propósito nasceu nele, e é ele, e ele é indestrutível. Dessa forma, querido, querida, os altos desígnios de Deus na sua vida, bem como a sua unção, são indestrutíveis. Você pode dar uma glória a Deus? Onde, portanto, está esta unção? A unção se reside no propósito profético. Preste atenção. Encontre o lugar do propósito de Deus para a sua vida, e assim você encontrará o lugar desta maravilhosa unção. Está atuando fora de área? Falta unção. Está atuando dentro da área? Tem unção, tem graça. Negócio flui. O outro vai na força do braço, e você no poder da unção. Você pode dar uma glória a Deus? Agora preste atenção. Esteja fora do propósito e estará também fora da unção. Terá que andar no esforço da carne para continuar operando. O que é que você prefere? Andar na unção do Espírito ou andar no esforço da carne? O que é que te motiva? O que é que te dá prazer em fazer? Descubra isso. É o propósito. E a unção virá para capacitar, alcançar. Se eu te desse agora uma caneta e um papel para você escrever o que mexe com você, o que motiva você, o que você colocaria? O que você diria? Portanto, quem acha o propósito profético, achou a capacitação sobrenatural. E mais, quem achou o propósito, achou o lugar de maior conforto, de maiores realizações, de melhores frutos. Talvez você possa dizer assim: não, eu me sinto realizado em trabalhando numa casa como doméstica. O negócio é para mim. Eu me realizo nisso. Eu me alegro nisso. Se é assim, você está dentro do propósito. Agora, se você é doméstica, porque você não teve a oportunidade de estudar, ou por causa da preguiça de tomar iniciativa, aí você vai trabalhar, o patrão ou a patroa te fala alguma coisa, você... arranjei. Esses dias eu vi uma postagem no Facebook da Jaqueline, sua esposa. Aquele mexicano é Jaqueline, tá aí? Trabalhando. Aí ela colocou assim no Facebook, estava trabalhando, disse assim: eu amo trabalhar nesse lugar. Propósito. Está tendo propósito. Porque se sente realizado. Se você está fora, você já vai. Ai meu Deus, já é segunda-feira, misericórdia, para lá de novo. Encarar esse povo, fazer as mesmas coisas de novo. Entendeu? Quantos estão entendendo? Dá uma glória a Deus.
Este contexto fala de você estar no centro da vontade de Deus para a sua vida, do lugar que você nasceu para estar, do ambiente que você nasceu para participar, da oportunidade que você nasceu para aproveitar. Quem acha o propósito e se insere nele e entra dentro do propósito, achou o lugar onde se realizará como ser humano, como gente. É o fim daqueles conflitos existenciais inúteis. O lugar do propósito profético. E aí eu dou um conselho aos pais: cuidado, viu? Para não empurrar a profissão para o seu filho, aquela que você queria. Às vezes você é frustrado porque não fez o que gostaria e quer que o filho seja o que você não foi. Abra teu olho. Olha que chave que eu dei aqui. Ele precisa descobrir o que é que o motivo. Onde ele se sente bem. O lugar do propósito profético é o lugar que Deus preparou para lhe dar uma vida com significado. Deus fez você nascer para isso, e se quiser achar o sobrenatural do Senhor, deverá descobrir que esse sobrenatural se encontra nesse desígnio eterno no qual você nasceu para realizar. A unção provê todas as coisas. Você pode dizer isso? Nosso Deus não é incoerente. Ele lhe dará fé e todos os meios, incluindo todos os recursos para você cumprir o sonho que Ele colocou no seu coração. Está aqui um segredo que você precisa conhecer. Preste atenção, por favor, muita atenção, que isso é muito sério. Deus só responderá às orações dentro da esfera do propósito profético para o qual o chamou. Deus só responderá às orações que estão em consonância, que estão em acordo para o propósito profético que Ele te chamou. Se você não descobre o propósito, o negócio não vai fluir, não vai ter o amém de Deus. Nesse campo, peça o que quiser, e no contexto certo, tudo virá à sua mão. Se por outro lado você pedir coisas que estão fora do projeto de Deus para a sua vida, será inútil tentar mudar a vontade deste Senhor soberano. Você acha que você consegue mudar a vontade de Deus? Imaginou? Imagine uma peça que foi feita para colocar num veículo. Só cabe ela. Ela foi feita para aquilo, para aquele propósito. Assim somos nós. Deus te fez com um propósito específico. Quantos estão entendendo? Levanta a mão. Então você precisa orar pelo propósito específico. Descobrir qual é esse propósito. E aí Deus vai te dar tudo o que você necessita para alcançar o propósito. Ah, apóstolo, o senhor não tem ideia das coisas loucas que eu sonho. Meu filho, se foram as que Deus colocou no seu coração, continue orando e continue clamando e continue crendo que Ele vai colocar tudo em suas mãos, inclusive recursos para alcançar o propósito profético. Quando veio à nossa mão a oportunidade de adquirir essa rádio, eu já orava por ela há anos. Eu já orava por uma rádio. E quando veio, quem me procurou disse assim: existe uma concessão para Itabela e uma concessão de rádio para Cabralha. Eu disse: eu não oro para ter rádio nem Itabela e nem Cabralha. Eu oro para ter uma rádio em Eunápolis. Ah, mas não existe uma concessão para aqui. E aí, o que, que nós podemos fazer então? Aí me falaram assim: vamos fundar uma associação e você faz uma carta para o ministro pedindo uma concessão para Eunápolis. Fizemos, o ministro das comunicações abriu uma concessão para Eunápolis. Eunápolis tinha vários pedidos de rádio, mas não existia um canal aberto. Quando nós mandamos a carta pedindo, o canal foi aberto. Diga assim: é a unção no propósito. Diga.
coisa poderosa, né? Às vezes não tem nem ideia da grandeza dessas coisas, né? Só depois é que a gente vai entender. Aí me falaram assim, ó, a sua documentação tem que estar melhor do que a dos outros, porque os outros vão concorrer com você, tem as mesmas chances. Falei, não tem problema. Aí eu chegava aqui e desafiava vocês. Vamos trazer as assinaturas de apoio. Pega aí, leva para casa, vai lá no seu vizinho e peça para assinar. Nós conseguimos o dobro de assinaturas de apoio do que os outros concorrentes. De 13 pedidos nós ganhamos de todos eles. Quem ficou em segundo ficou atrás da gente. Nós ficamos na frente o dobro. Aplauda Jesus. Dê umas outras coisas que eu sonho e elas vão se cumprir. Aleluia. Glória a Deus. Você não terá fé para orar por aquilo que está fora da esfera do propósito profético. Dentro do propósito profético, o Espírito de Deus injetará fé no seu coração, e aí você vai orar. Por mais ousado que seja aquilo que você vai orar, o Espírito de Deus vai colocar fé, porque está dentro da área que Ele te chamou para atuar. Dê um aplauso a Jesus. Vou repetir: você não terá fé para orar por aquilo que está fora da esfera do propósito profético. Ainda que sejam coisas boas e legítimas, a fé não virá. E do mesmo modo, as respostas às orações não virão. Se entretanto, pedir a Deus.

0: as suas mãos. Tudo virá para as suas mãos, dentro do propósito profético para o qual Deus te colocou nessa terra. Pode glorificar Jesus. Ainda que sejam necessários milhões de dólares para realizar o que Ele colocou no seu coração. Se Ele pôs o propósito, Ele vai te pôr fé para orar por isso. E aí, ainda que sejam milhões de dólares, Ele vai fazer no tempo dEle vir para suas mãos para alcançar o propósito profético. Ainda que seja necessário um grande hospital ou universidade, eles virão. Ainda que sejam obreiros maduros, cheios do Espírito e que andem em aliança, eles virão. Ainda que seja um navio ou uma frota, um a um virá para que você cumpra o propósito profético de Deus para a sua vida. Ainda que seja necessário um avião, ele virá no tempo certo. Todas as coisas virão. Estão me ouvindo ou está batendo papo? Porque a palavra dessa aqui, como eu queria ter ouvido desde muito cedo na minha vida. Quem lê a biografia de George Miller, observa como Deus supriu milagrosamente cada pequenina necessidade daquela rede de orfanatos que impactou a Inglaterra no século XIX. Um tempo de muita miséria, de muita pobreza, muito difícil, tempo muito difícil na Inglaterra. O homem tinha um sonho de ter orfanatos, e ele foi abrindo orfanatos. Teve um dia que chegaram para ele e falaram assim, com aquele tanto de menino, falaram assim para ele: não tem nada para tomar no café. Ele parou, orou e disse assim: Senhor, muito obrigado pela provisão do café nessa manhã. Ao que ele acabou de orar, o vendedor de leite bateu na porta, trazendo latões de leite para ele. Aleluia, aleluia. E ele abriu inúmeros orfanatos na Inglaterra. Eu quero te dizer que eu tenho um sonho de ter um orfanato. E eu creio que Deus me dará as pessoas. Por isso é tão importante você ouvir isso, porque aqueles que têm isso no coração, comece a orar comigo e pode me procurar e se dispor a dizer: olha, isso também arde no meu coração. Eu sempre tive também um sonho de ter uma casa de recuperação. Já temos lá no sítio, não está estruturada como eu queria, mas ela será em nome de Jesus. Ah, eu sonho com a creche, nós vamos ter a creche. Eu preciso que o Espírito de Deus desperte essas pessoas em nome de Jesus. Ah, nós precisamos de uma área. Eu tenho um sonho da gente poder fazer casa, pequenas casas para pessoas que não têm casa própria. É sonho que eu tenho. Então, se é de Deus, Ele vai me dar. Vai continuar mantendo, eu nunca esqueci disso. Vai continuar mantendo isso no meu coração. E vai colocar no seu tempo os recursos nas minhas mãos para nós podermos fazer tal obra. O que é que você sonha? O que é que está no seu coração, meu irmão?
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0: Preste atenção. Eu quero caminhar para a gente encerrar. Não vou conseguir terminar hoje. Tem uma história interessante da vida do pastor Lucas Huber. Casado, filhos pequenos. Veio em direção de Deus. E ele começou na bacia amazônica um serviço de plantação de milhares de igrejas junto às populações ribeirinhas. Ele queria dar apoio a essas igrejas. E ele mudou-se então com toda a sua família para um barco de madeira que navegava nas águas do grande rio Amazonas e afluentes. A obra era lenta, mas aos poucos a unção do Espírito foi alterando profunda e dramaticamente aquela visão. Os recursos foram vindo, os obreiros foram sendo levantados e centenas de igrejas foram sendo plantadas. Preste muita atenção, por favor. Mas havia alguns problemas. Fabricar barcos de madeira era extremamente difícil, além do que muitos facilmente afundavam o barquinho de madeira. Era preciso fabricar barcos de ferro fortes, resistentes e mais ágeis. Mas havia alguns problemas. Em certa ocasião, quando o pastor Lucas já havia decidido fabricar barcos de ferro, preste atenção, por favor, ajoelhado sobre uma placa, com martelo e talhadeira na mão, pense aí, pegou uma placa de ferro, uma chapa de ferro, martelo e talhadeira e está ali, ó. Ó que ele começou a bater. O Espírito Santo de Deus falou para ele: por que você não me pede um estaleiro? Uma fábrica de navios. Ele estava lá, tinha cortado poucos centímetros com o martelo. E uma talhadeira. E assim ele fez, ele orou: Senhor, me dá um estaleiro. E para ser coerente com a sua oração, ele foi visitar o melhor estaleiro da região. Preste atenção, que às vezes você ora, o Espírito de Deus move seu coração, aí você ora pedindo algo ousado, mas fica em casa: se é de Deus, vai vir na minha mão. Falta de fé, incrédulo. Está lá com martelo e uma talhadeira cortando ferro. E o Espírito de Deus falou ao coração dele: por que você não me pede um estaleiro? Senhor, me dá um estaleiro. Levantou e foi visitar o melhor e maior estaleiro da região, melhor fábrica de barcos e navios. Um dos proprietários, ao ouvir o pastor Lucas, zombou das suas pretensões, mas o homem de Deus, sem se deixar desmotivar, manteve-se firme na petição dirigida pelo Senhor. Preste atenção, 6 meses depois a situação alterou. Os dois sócios proprietários começaram a brigar e decidiram então acabar com a sociedade. Só que um não vendia o outro de jeito nenhum. Venderiam para qualquer pessoa, a qualquer preço, menos um vender para o outro. Quem é que está trabalhando? Quem está trabalhando? Diga: o Espírito de Deus. Cumprindo a palavra que diz que o ímpio ajunta para dar para aquele que é fiel a Deus. Mas se ele não orasse, ele ia ficar lá fazendo barco de ferro, cortando com talhadeira e martelo. Orou pedindo estaleiro e foi em busca de um estaleiro. Conversou com os donos: vocês não querem vender? Porque eu quero, eu preciso para isso, isso, isso, isso. E um dos donos zombou dele. 6 meses depois começou uma briga entre os sócios. Venderia a qualquer preço, a qualquer um, menos para o sócio concorrente. E naquele contexto, a missão Paz, que era a missão do pastor, chamada Missão Paz, adquiriu o estaleiro pelo preço do aluguel de 6 meses.
1: Você pode glorificar Jesus?
0: Nos anos seguintes, mais de 80 barcos. Quantos barcos? Sendo 3 deles hospitais, capacitados para fazer cirurgias, foram fabricados naquele estaleiro. Aí eu pergunto, o Espírito de Deus te pergunta, do que você precisa para cumprir o propósito profético de Deus para a sua vida? A unção está no propósito. Diga isso. Ache o propósito e você achará a unção. O que precisar virá à sua mão para cumprir o propósito de Deus. Fique em pé, a gente para esse tema aqui hoje e dá sequência no próximo domingo, em nome de Jesus. Eu quero orar com pessoas que entenderam essa palavra e querem descobrir o propósito. E quero orar com aqueles que já conhecem o propósito, mas quer que as coisas convirjam, que as coisas venham na sua direção. Vem à frente e nós vamos orar em nome de Jesus. Diga assim: Senhor Jesus, eu quero o propósito para a minha vida. Mas para descobrir o propósito, primeiro, eu tenho que resolver o problema da eternidade. Eu quero descobrir o propósito para viver bem nessa terra. Descobrir o propósito para o qual o Senhor me chamou para viver neste mundo. Mas existe um propósito maior que está na eternidade. E a eternidade, ou é céu, ou é inferno. Ou é luz, ou é trevas. Ou é Deus, ou é Satanás. Senhor Jesus, e eu sei que o Senhor deu a sua vida na cruz do Calvário, em favor da minha vida. O Senhor morreu na cruz do Calvário para perdoar os meus pecados e me tornar filho de Deus e me salvar, me transformar, me libertar e me livrar da condenação eterna, me livrar do fogo do inferno. Senhor Jesus, entra na minha vida, salva a minha vida, perdoa os meus pecados e eu te confesso como Senhor e Salvador da minha vida. Eu declaro que a partir de hoje, eu sou servo teu, crente em Jesus, discípulo do Senhor. É a minha oração. Amém, Jesus. Continue com os olhos fechados. Erga sua mão e diga assim comigo: Senhor Jesus, eu estou cansado de dar murro em ponta de faca. Eu estou cansado de tentar descobrir a felicidade, o propósito para o qual o Senhor me fez. Eu ouvi hoje que existe um propósito. A minha vida foi feita, criada pelo Senhor, com um propósito, e eu quero, Espírito Santo de Deus, me revela qual o propósito da minha existência, para que eu possa me realizar, para que eu possa ser feliz. Eu tomo a decisão, vou perseguir o propósito. Eu não abro mão de viver dentro do propósito para o qual o Senhor me fez, porque assim minha vida será plena cheia de significado. E junto com o propósito, o Senhor liberará toda a unção que eu preciso. Eu oro, meu Deus, em nome de Jesus. Continue com as mãos como quem recebe, eu vou orar por você. Pai, desde o serviço no templo, seja pregando, seja ensinando, seja louvando, seja dançando, seja introduzindo pessoas no templo, seja que ministério for, eu declaro em nome de Jesus, que cada pessoa estará no lugar certo, porque não adianta tentar com quem não tem um chamado específico. Vai ter boa vontade, mas vai fazer na força do braço. E eu declaro em nome de Jesus que chega o tempo do esforço na força do braço. E declaro que a unção virá. E virá sem medida. Em nome de Jesus. Em nome de Jesus. 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
1: Onze horas e 54 minutos.
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1: Meia-noite e 32 minutos.

0: meia-noite e 50 minutos.
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0: aleluia, Pai nosso que estás nos céus, santificado seja o teu nome. Venha a nós
1: o... 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
1: Quantos estão felizes? Diga glória a Deus! Vire pro irmão que está do seu lado, dê um sorrisinho bem lindo pra ele. Dê um sorriso pra ele e diga: Jesus,

0: Aleluia. Em primeiro lugar, eu quero agradecer ao meu Deus por tudo que Ele fez nas nossas vidas, por tudo. Obrigado, Senhor Jesus. Toda honra e toda glória seja dada a Ti.
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0: 1:38.
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1: Senhor, nos leva, Pai amado, mais perto de Ti, Senhor, nós queremos ir. Oh.

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2: 3 horas e 5 minutos.
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0: 3:17.
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0: 3:29.
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0: 3:41.
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0: 3:58.
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Eu creio que o Brasil é a nação do futuro, mas a Igreja de Cristo é que definirá qual o futuro que desejamos. Nas últimas décadas, temos ouvido centenas de profecias bombardeando os céus do país, anunciando cura e redenção. Agora, até os institutos de pesquisas apontam que o Brasil será um país evangélico nos próximos anos. Porém, a nossa tarefa será tornar esta igreja relevante, preocupada em implantar o reino de Deus, mudando estruturas e quebrando o poder das trevas nos sistemas. Uma igreja de gente transformada no caráter e realmente convertida ao Messias.

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0: Senhor, Tu és formoso, Deus. Essa noite, Deus, acende a nossa chama, Deus. A chama
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20: 5:08.
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0: 5 horas e 20 minutos.
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0: 5:35.
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0: 5:48.
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12: 6 horas e 8 minutos.

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19: 6:37.
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0: obrigatória.
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0: São 7 horas 33 minutinhos. Você está ouvindo 104,9 FM Vida e está no ar, começando agora o programa Sábado com Deus. Hoje, dia especial. Hoje nós estamos, a Igreja Metodista Wesleyana está completando 34 anos de existência aqui na cidade de Eunápolis. E nós estamos recebendo aqui no nosso estúdio hoje o pastor Agostinho Oliveira, ele que é um dos cofundadores desse trabalho. E hoje está pastoreando a igreja lá em Salvador, mas está nos dando a honra de estar com a gente aqui. Daqui a pouquinho nós vamos estar ouvindo o nosso querido pastor Agostinho Oliveira. Mário, eu quero te pedir aí que você solte os comerciais para que a gente possa organizar uma outra passagem aqui, tá bom? Em nome de Jesus. São 7 horas 34 minutinhos. Nós estamos começando nossa programação Sábado com Deus. Hoje, vou repetir porque parece-me que estava fora aí no sistema. Hoje é um dia tão especial para nós que estamos completando 34 anos de existência na cidade de Eunápolis e estamos aqui com a presença do nosso querido pastor Agostinho Oliveira, lá de Salvador, ele que veio nos dar a honra de estar ministrando a palavra de Deus hoje lá na igreja e está também nos dando a honra de estar aqui com a gente para brilhantar essa programação. Daqui a pouquinho nós vamos estar ouvindo o nosso querido pastor Agostinho Oliveira. E agora sim nós vamos ao nosso apoio cultural. Amém, Mário? Glória a Deus.
1: Amém. 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
5: WhatsApp! Muito bom dia, muito bom dia. Agora são 7 horas 45, 40 minutos. 40 minutos você está ouvindo FM Vida 104,9. Você pode participar pelo WhatsApp 73981275280. Você liga, participa e a gente te atende com todo carinho. Eu queria, antes de ouvir um louvor e dar continuidade aqui, eu queria, e em nome de Jesus, fazer uma oração, apresentando as nossas vidas ao Senhor, pedindo a Deus que interfira nas nossas necessidades, porque nós somos dependentes de Deus. Se não fosse a misericórdia do Senhor se renovar a cada manhã, há muito já teríamos sido consumidos. Mas nessa manhã, aprove a Deus nos acordar e trazer a estar aqui juntos para suplicar a sua graça, a sua misericórdia. Então eu gostaria que você, que está nos ouvindo, fechasse os teus olhos, falasse com Deus, peça a Ele a sua necessidade, coloca diante do Senhor. Nós servimos a um Deus que não tem impossíveis para Ele. Seja qual for a sua necessidade, seja na área espiritual, seja na área financeira, seja na saúde, onde você estiver necessitado, nós temos um Deus que é poderoso para fazer infinitamente mais do que tudo aquilo que nós pedimos ou pensamos. Portanto, ore comigo em nome de Jesus. Senhor nosso Deus e nosso Pai, eu quero nessa manhã te louvar e quero te agradecer pela oportunidade de estarmos na tua presença nessa manhã, neste lugar. Pai, nós viemos aqui com um propósito no nosso coração. Nós queremos adorar o teu nome, queremos te bendizer, porque sabemos que tu és digno de toda honra, de toda glória, de todo louvor. Mas também, ó Deus, nós queremos colocar as necessidades dos ouvintes, nossas necessidades, tudo aquilo que nós estamos necessitando nessa manhã, colocarmos diante do teu altar. Pai querido, tu sabes e conhece o coração, a mente, os pensamentos de cada um de nós. E eu quero te pedir nessa manhã que a tua boa mão esteja estendida para nos ajudar. Somos dependentes do Senhor e da sua graça. Pai querido, abençoa os nossos ouvintes, onde quer que estejam, Senhor, nesse momento. Amém. Seja, Senhor Deus, o que estiverem passando, seja qual for a luta, a dificuldade, eu sei que o Senhor é Deus poderoso para fazer grandes coisas. Portanto, em nome do teu Filho amado Jesus Cristo, nosso Salvador, eu te peço que o Senhor estenda as tuas mãos para abençoar. Nós oramos ao Senhor nessa manhã, agradecidos em nome de Jesus. Amém. Eu queria pedir ao Mário que soltasse aí, se já tiver no ponto, um louvor de gratidão a Deus. Amém? Isso, nós preparamos, como eu disse aqui, nós preparamos uma festividade muito, muito boa para o povo de Deus. Nós estamos agradecidos a Deus pelos 34 anos de nossa existência na cidade. E para alegrar, digamos assim, o coração da igreja, eu pedi que fizesse uma canção. Essa canção, ela é uma gratidão. Ela foi feita em gratidão a Deus por aquilo que Ele tem feito nas nossas vidas. Eu gostaria que você ouvisse pela primeira vez no rádio. essa nossa oferta de gratidão ao Senhor. Glória a Deus. Aumente o volume do seu rádio em nome de Jesus.

0: Deus, glória a Deus, aleluia. Eu queria agradecer a você que está nos ouvindo, mandar um abraço todo especial aqui para a nossa irmã Larissa Pires, né? Ela está nos ouvindo, está sintonizada. Quem está mandando um abraço para ela é a nossa irmã Aliana, lá do Alto Boa Vista, está ligado com a gente. Deus abençoe a vida de vocês. Continue dando graça, dando sabedoria, discernimento, para que vocês possam continuar servindo o Senhor com alegria. Amém? Quero aqui mandar um abraço para aquelas pessoas que estão no Instagram, nos seguindo aqui através da live. Também eu quero agradecer, já falei no início, mas quero agradecer ao nosso querido pastor Agostinho, a quem eu quero passar a oportunidade agora para estar trazendo um abraço, uma palavra, uma meditação para nossos corações. Amém, meu guerreiro? Que Deus te abençoe rica e poderosamente.
1: E graças a Deus. Ok, pastor, ilustre pastor Antônio, estamos juntos aqui na programação da rádio
0: 104,9.
1: 104,9 aqui na cidade de Eunápolis. Esse excelente trabalho que vocês estão realizando, desenvolvendo aqui através do rádio. E eu quero aproveitar para estender a minha saudação a todos que estão nessa hora sintonizados na mesma. E que Deus possa abençoar ricamente o seu dia aí, te dando força, te motivando, porque eu sei que cada dia a Bíblia diz abaixo o seu próprio mal. E a gente precisa vencer esse mal de cada dia. E só é capaz se tivermos justamente buscando a sua face, voltado para ele, permitir que o nosso coração seja tomado por um quebrantamento, um desejo de servi-lo tão somente. Portanto, nesta hora, eu quero deixar um abraço, companheiro, para vocês. Um muito bom dia nesse sábado, que seja um sábado feliz para a sua vida. Amém? Deus te abençoe. Tamo juntos aí. Daqui a pouco a gente volta com a nossa reflexão.
0: Glória a Deus, glória a Deus. Estamos juntos e eu quero ainda assim agradecer a você que está nos ouvindo. Daqui a pouquinho nós vamos passar uma música aqui a pedido do nosso irmão Gil, lá da Quero Bolo. Gil da Quero Bolo, ele quer ouvir um louvor perto ou longe, ó. Perto ou longe. Isso aqui já começa para pensar, né? Será se nós estamos perto ou será se nós estamos longe daquilo que Deus quer para nós? O pastor Agostinho, Mário, eu tenho pedido a Deus, porque às vezes a gente acha, a gente pensa coisas, mas a realidade é outra. O mundo espiritual, muitas vezes a gente não compreende ele como de fato ele é. E em todas as nossas jornadas, caminhadas, lutas e problemas, o que mais importa é se estamos perto do Senhor. Se estivermos com Deus juntos, então não tem impossíveis para Ele. Mas muitas vezes a gente acha que está perto, acha que está fazendo correto, acha que está agindo certo. Na verdade, nós estamos distantes, afastados do propósito do Senhor. O que é importante então? O importante é estar na presença. Se você pode estar enfrentando a pior luta da sua vida, a pior dificuldade, mas sem a presença de Deus é uma situação que se torna praticamente impossível de você suportar. Eu estava lendo hoje pela manhã, numa meditação, sobre os amigos de Jó. Jó, todos nós conhecemos a história dele, ele teve um infortúnio, ele perdeu a sua família, perdeu os seus bens, perdeu tudo, perdeu a saúde. E três amigos deles se dispuseram a ir visitá-lo. E diz a palavra do Senhor que durante uma semana, aqueles homens ficaram do lado de Jó, mas fizeram a melhor coisa que eles poderiam fazer, que era ficar calado. Enquanto eles estavam calados na presença de Jó, a coisa fluiu. Na hora que Bildade, o primeiro deles, abriu a boca, foi para dizer que ele tinha feito algo errado, por isso que ele estava vivendo aquela adversidade. Então, muitas vezes a gente acha que porque nós estamos enfrentando algum tipo de dificuldade é porque erramos, é porque pecamos. E, na verdade, a palavra do Senhor diz que o salário do pecado realmente é uma dificuldade, é a morte. Mas no caso de Jó, não. No caso de Jó, era uma permissão de Deus para que o nome do Senhor fosse glorificado através da ação de Jó, da vida de Jó, do testemunho de Jó. E então o silêncio, muitas vezes, irmãos, o silêncio, ele é fundamental na nossa vida. Bastando para isso a presença. Estando na presença, você não precisa...
1: Só não pode estar longe.
0: É, só não pode... Exatamente,
1: porque pastor Agostinho. Porque até mesmo salientando aqui, pastor Antônio, de que a Bíblia diz que perto está o Senhor daqueles que têm o coração quebrantado. Então, para estar perto de Deus, é preciso que Deus esteja perto de nós. E para isso, é necessário um coração quebrantado.
0: E um coração quebrantado, o Senhor não resiste, né? Resiste. Ele não resiste. Então, assim, é uma sequência de acontecimentos que a gente precisa compreender. Ontem, pastor Agostinho, nós estávamos indo lá para o aeroporto e o Mário aqui estava comigo e ele começou a dar um testemunho. O testemunho de Mário, ele já falou ele aqui uma vez, mas é para se falar sempre que possível.
1: Sim.
0: Porque é um milagre, é uma bênção. E ele estava me dizendo que na segunda cirurgia, né, Mário? Quando você teve que refazer a cirurgia do cérebro, na cabeça, ele achou que ele ia morrer. E naquele momento o Senhor falou com ele para que ele olhasse para trás. E quando ele olha, ele viu a esposa. Ele viu a esposa dele segurando ele pela mão. E ali ele teve uma presença, ele entendeu que Deus estava com ele, que tinha alguém intercedendo por ele, que tinha alguém lutando por ele, que era para ele não desistir. Porque muitas vezes a gente está com tanta dificuldade na nossa vida, e isso acontece, infelizmente acontece muito com pessoas, igual aquele caso que o senhor me falou lá de Salvador, que a pessoa não resistiu e atentou contra a própria vida, porque perde a esperança, não tem mais esperança. E se o homem perde a esperança, então, meu irmão, acabou. São três coisas que a Bíblia Sagrada nos diz que é preciso permanecer. O apóstolo Paulo, ele escreve à igreja de Corinto, que era uma igreja que tinha muitos problemas, e ele escrevendo aquela carta, ele diz assim: três coisas precisam acontecer. Agora, pois, permaneçam a fé, a esperança e o amor. Essas três. Essa figura desse versículo é uma figura de uma âncora. Três hastes de uma âncora. A central é o amor. Essas três, a maior de todas é o amor. É o que sustenta, é o que cai lá no fundo do oceano, que atraca o navio, que faz com que ele não se perca nas tempestades, nas adversidades. Então, assim, irmãos, quando a gente consegue entender que Deus, ele está conosco em qualquer que seja a situação, embora muitas vezes o silêncio é o que fala mais alto. Muitas vezes o silêncio fala tão alto que chega a ser ensurdecedor. E aí o que acontece? A gente precisa confiar, permanecer na esperança. A esperança, ela não pode desvanecer, ela não pode morrer. Nessa manhã, eu não sei, Deus sabe de todas as coisas, nós estamos caminhando por esse lado aqui, não foi programado para falar sobre isso, mas talvez você que está do outro lado esteja precisando de reavivar a sua esperança. E é nesse sentido que nós estamos aqui nessa manhã. Amém? Mário, tem algum louvor aí preparado?
2: Tem de Gil.
0: Ah, Gil, eu quero bolo. Nós vamos mandar esse louvor, essa canção para Gilda, quero bolo, que Deus abençoe sua vida. Mandar também para o GRT. Você sabe quem que é GRT? Sabe, né? Genilson Gona. Genilson Gona. É o homem, é o titular do programa Sábado com Deus, é o mentor do programa. Quando eu estava lá no Espírito Santo, pastor, ele me ligou, mandou uma mensagem via WhatsApp, sabia que eu já tinha sido nomeado para cá, mas eu ainda não tinha chegado. Ele, eu quero fazer um programa de rádio, meu sonho é fazer, vamos fazer. Eu falei, rapaz, quando eu chegar aí a gente conversa, Deus há de nos dar graça. Passou-se quase 2 anos, Deus nos deu graça, já estamos já no 8º mês aqui de programação. E se Deus permitir, vamos continuar por muito mais tempo, porque eu acredito que Deus está nesse negócio e vai nos abençoar. Então, GRT, Genilson, Tiana e Rebeca. Rebeca, né? Genilson, Rebeca e Tiana, GRT. É o esposo, a mulher e a filha.
1: A filha.
0: Que é GRT Vidraçaria.
1: Sim.
0: Olha só. É uma coisa assim, né? É um negócio bem bolado. Ele é inteligente, rapaz, não é brinquedo, não. Amém? Vamos de louvor? Deus abençoe.

0: Deus, aleluias, perto ou longe. São 8 horas e 4 minutinhos agora. Por conta da questão do horário político, a gente tem nosso programa que está começando às 7h30 e vai até às 8h30. E a gente, às vezes, a questão do hábito, né, de falar 7 horas, mas são 8 horas e 4 minutos. Eu quero mandar um abraço também aqui para a irmã Odete, que está ligada na nossa programação lá no Moisés Reis. Ela que está sempre sintonizada. Irmã Odete é uma... Sabe aquelas ouvintes fiel que não perdem um programa? Ela. Se tem aí alguém fiel na programação, irmã Odete. Quero mandar um abraço também para Cássia, Everton, Mário, João Paulo, Sérgio Bonaparte, Bruno do Trigo. Essas pessoas estão conectadas com a gente. Eu quero mandar um grande abraço para você. Os demais que estão também... ouvindo através do rádio, você que está aí no seu Uber trabalhando, você que está na feira, você que está na estrada, quem sabe aí no sítio, na fazenda, né, ouvindo a programação, curtindo lá. Daqui a pouquinho nós vamos mandar um louvor para você. Mas agora são 8 horas e 5 minutinhos. Eu quero dar o espaço para nosso querido pastor Agostinho trazer uma palavra de reflexão para nossos corações, para que a gente possa nos alimentar a nossa alma, fortalecer o nosso espírito, a nossa comunhão com Deus. E enquanto ele prepara ali, eu quero fazer um convite para você, todo especial. Hoje é o segundo dia da nossa programação ali na Igreja Metodista Wesleyana do Moisés Reis, Avenida Domingos Reis, esquina com a Segunda Travessa, pertinho do depósito Casa da Madeira. Não tem dificuldade, é uma placa grande na frente com o nome da igreja. E hoje nosso querido pastor Agostinho vai estar lá trazendo uma palavra da parte de Deus para nós. E você é nosso convidado especial. Eu tenho certeza que se você se dispuser a estar ali, Deus, ele vai falar o teu coração. Deus sempre tem uma palavra de consolo, de alerta para nós, seja ela qual for a palavra, porque a vontade de Deus, ela é boa, ela é perfeita e agradável. Muitas vezes a gente acha que a palavra só é boa se for de massagear ego, de... Não. A palavra... Deus é o nosso Pai. Eu costumo dizer que o pai que ama, ele corrige. O pai que não ama, ele deixa o filho ficar à vontade de qualquer jeito. Mas o pai que ama, ele protege o seu filho, corrigindo o seu filho. E Deus, então, ele é o nosso pai e ele nos corrige. Como ele nos corrige? Ele nos corrige através da palavra. E a palavra, eu tenho para mim que sem a palavra de Deus estaríamos irremediavelmente perdidos. Amém, pastor Agostinho?
1: Sim, sim, sim.
0: Fica à vontade, em nome de Jesus.
1: Ouvintes da Vida FM 104,9, é sempre uma satisfação estarmos juntos, obviamente, dessa primeira etapa que estamos aqui junto com o pastor Antônio, nessa festividade de 34 anos da IMW aqui em Moisés Reis. E a gente veio de Salvador com aquela alegria de poder estar nesse tempo aqui, congratulando com os irmãos, nos alegrando junto por mais esse tempo, né? Na verdade, até aqui nos ajudou o Senhor. Amados, com muita satisfação que a gente está nessa hora chegando à sua casa aí, seu lar, no seu carro, aonde você está sintonizado na 104 FM. É com muita alegria que a gente está compartilhando esse tempo. E estamos aqui nessa manhã e eu gostaria de deixar uma reflexão para você que está aí sintonizado conosco no livro dos Salmos, capítulo de número 116. Eu estava ouvindo aqui o pastor Antônio falando sobre gratidão, passou um louvor que foi um louvor dedicado aos 34 anos da igreja aqui, uma espécie de gratidão, e eu pude assistir o culto ontem no meio daquele momento da apresentação das pessoas, os antigos membros, né, naquelas, os remanescentes que estão hoje aí, e aquele momento de gratidão, lembrei desse salmo aqui, o salmo 116, no verso 12, que diz assim: o que darei eu ao Senhor por todos os benefícios que me tem feito? Aleluia!
0: Glória a Deus!
1: Então isso aqui é uma espécie de reconhecimento dos feitos de Deus. E esse varão, cujo nome está no anonimato, mas ele teve uma expressão extraordinária, algo que ele quis aqui como se transbordando de satisfação, de alegria, e o seu coração transbordando de gratidão. E ele busca num cenário alguma forma para poder agradecer a Deus. E ele disse: o que eu vou fazer para agradecer? Agradecer por quê? Pela alguma coisa. Se agradece, é porque você foi beneficiado, você foi alcançado por alguma coisa. Ninguém agradece por acaso. Eles agradecem porque receberam alguma coisa. Ele foi favorecido em alguma coisa. Ele foi contemplado com algum benefício. E assim é a expressão desse cidadão aqui. Ele foi contemplado em um benefício que ninguém poderia fazer por ele. E ele diz aqui no começo que ele disse assim: olha, cordéis de morte me cercaram, angústia do inferno se apoderaram de mim, só encontrei aperto e tristeza. Então a situação para ele era deprimente, era difícil. Era uma pessoa que estava em uma situação realmente bastante delicada. E numa situação dessa, por menos as pessoas hoje tiram a sua própria vida, acabam com sua própria vida. Ele dizia que a angústia dele era como se fosse algo que estivesse no inferno. E ele sabia que ninguém poderia resolver aquela situação para ele. Humano, ser humano, não tinha como, porque tem hora, gente, que não tem ninguém que possa resolver algumas coisas para nós. Só tem um. E a gente sabe que a gente pode recorrer a ele, que é o Eterno. E aí é por isso que ele está trazendo essa palavra de gratidão, porque eu clamei a Deus. Ele teve a reação de pedir, de clamar. Então o que eu quero dizer para você nessa manhã que está nos ouvindo aí, em qualquer lugar, em qualquer parte daqui de Anápolis, de fora de Anápolis, no seu ambiente, onde você estiver agora, eu quero dizer para você uma coisa: a situação está difícil, tá? Mas não joga a toalha não, não chuta o pau da barraca não. Você tem alguém que pode te ajudar. Esse cidadão ele estava falando aqui porque alguém ajudou ele. Sabe quem foi? Foi Deus. E quando essas coisas todas ao nosso redor parecem dizer não, ainda existe uma palavra que pode dizer sim para você. Quando tudo parece chegar ao final, o Deus é poderoso que pode levar até você ainda uma palavra que pode mudar a história, mudar o quadro. E foi o que aconteceu com esse cidadão aqui. Estava difícil, ele acabou com a vida dele? Ele destruiu a vida dele? Ele desanimou e quis jogar tudo por terra? Não. Ele falou: não, tem solução. Para o meu problema tem solução. E eu sei que quem pode me livrar disso aqui é só um. E ele clama a Deus, ele pede a Deus. E ele está dizendo assim: eu clamei ao Senhor e ele ouviu o meu clamor. Aleluia. Olha que coisa linda. Você tem solução para isso que você está passando. Existem soluções para isso que você está enfrentando. Pode ter certeza de uma coisa, como foi assim na vida do Mário, cujo testemunho já foi dado aqui, já falaram aqui. Na sua vida não será diferente. Quem sabe você levantou nessa manhã dizendo assim: meu Deus, eu não estou aguentando mais. Meu Deus, está tudo muito difícil. Meu Deus, eu vou desistir de tudo. Meu Deus, já não, acabou. Eu não tenho mais solução. Você olha para um canto e para outro, você só vê problemas chegando à sua vida, despejando sobre você. É como o mundo está desabando sobre você e a terra está faltando aos seus pés. Não desista. Existe alguém que pode te ajudar. Existe alguém que pode mudar esse quadro seu. Existe alguém. Agora, abra o seu coração, chega a ele e clame. Faça igual esse varão aqui, escritor desse salmo. Eu clamei ao Senhor na minha angústia, na angústia do inferno. Só encontrei aperto e tristeza, estava tudo difícil. Mas ele disse, e ele me ajudou, aleluia.
0: Glória a Deus.
1: Ele ouviu o meu clamor, glória a Deus. E me tirou de lá, me arrancou de lá, mudou esse quadro tão difícil que eu achei que não tinha como resolver esse problema, que aos meus olhos era insolúvel, mas ele me arrancou. E é o fato de ser abençoado por Deus, ser alcançado pela graça de Deus. Aí ele chega aqui e diz assim: poxa, gente, eu agora quero expressar, eu quero agradecer, porque tem pessoas que são ingratas, gente.
0: É verdade.
1: É lamentável. Você sabe o tanto de gente que chega na igreja hoje, como diz o ditado, puxando a cachorrinha. E ela chega lá numa situação realmente muito delicada, difícil. Uma situação, um estado, às vezes, depressivo. A igreja entra em oração, clama por ela, pede a Deus, solicita o favor de Deus. E ele está sempre pronto a recorrer, a socorrer a gente, né? Ele disse: clama a mim, respondeste-ei. Então ele está sempre disposto a atender. Aí a gente ora, a pessoa clama, problema sério na família, a família toda deteriorada, destruída. E a gente clama, pessoas com uma série de situações. A maioria das pessoas, na verdade, que vão para a igreja, elas vão em busca de ajuda, a gente sabe disso. porque ela já buscou socorro, buscou ajuda aqui nessa terra, não conseguiu, não encontrou em canto nenhum. Elas vão para a igreja, porque elas sabem que ali é um ponto socorro de Jeová, é um ponto socorro de Deus. É ali que as coisas se resolvem, graças a Deus. Mas aí elas recebem a graça de Deus, elas são abençoadas, as coisas começam a mudar, o quadro começa a reverter, o histórico já é outro, e aí daqui um dia você procura ela. E aí, fulano, você não apareceu mais na igreja? O que é que houve? Ah, pastor, é por causa disso, por causa daquilo. Falta aquela gratidão de reconhecer os feitos de Deus. Eu convido a você que um dia esteve na casa de Deus para comparecer hoje conosco, ali na congregação, na IMW aqui de Moisés Reis. Qual é o endereço, por favor, pastor Antônio?
0: É Avenida Domingos Reis, esquina com Segunda Travessa.
1: Perto do Madeireira ali. Isso. Então eu quero convidar você para estar conosco hoje. Você que saiu, foi ingrato. Não faça isso não, meu amigo. Não faça isso não, meu amigo ou meu irmão. Você saiu do lugar onde você nunca deveria ter saído. Você não procurou Deus no seu momento difícil? Só queria Deus para resolver o seu problema? Era algo emergencial para você e acabou? Não. Esse moço aqui, ele teve uma atitude de gratidão. O que é que eu vou fazer para adorar a Deus? Para poder retribuir o bem que ele me fez, né? O que ele resolveu, que aos olhos dos homens era impossível, mas ele fez. O que darei eu ao Senhor por todos os benefícios que me tem feito?
0: Glória.
1: Aleluia. E ele não para por aí só não. Ele fala assim: olha, já que eu não encontrei nada num contexto humano, financeiro, econômico, para poder retribuir a Deus, porque ainda que eu repartisse todos os meus bens, ainda isso não seria possível para expressar a minha gratidão. Aí ele disse assim: olha, eu vou tomar o cálice da salvação, eu vou invocar a Deus, eu vou adorar a Deus, eu vou bendizer esse Deus, eu vou exaltar esse Deus, eu quero proclamar esse Deus, eu tomarei o cálice da salvação e serei um instrumento nas suas mãos. Louvado seja o nome do Senhor. Eu quero deixar essa palavra para você nessa manhã deste sábado.
0: Glória a Deus.
1: Ó, meu amigo, aleluia, minha amiga, não desista, não jogue, como se diz, não chute o pau da barraca, certo? Não desista, ainda há solução para a sua vida. Deus é capaz de mudar esse histórico, esse quadro difícil para você, esse currículo negativo, ele é capaz de mudar. Então, mas volte seu coração, busque a ele, certo? Através dessa canção que agora vai passar para você, esse louvor, eu quero que você abra o seu coração nessa manhã e se volte para Deus. Tem aquele louvor aí, minha graça, te amo Deus.
0: Te amo Deus.
1: Te amo Deus. Bote ele aí. Eu quero que você reflita aí onde você está. Quem sabe nesse momento que eu acabo de ministrar essa palavra, você está dizendo: poxa, eu precisava de ouvir isso nessa manhã. É você mesmo. Eu precisava de ouvir essa manhã, que eu amanheci hoje tão mal, tão ruim, pensando de jogar tudo pro alto, eu jogar tudo por terra. E essa palavra, esse pastor não veio de Salvador aqui por acaso. E essa palavra hoje está tocando o meu interior aqui. Eu sei que há solução. Deus te abençoe, estamos juntos.
0: Nós vamos ouvir Isaías Saad, né? É a bondade de Deus. Quero aproveitar, Mário, e mandar um abraço para nossa querida irmã Helena Silva, lá do Colônia. Irmã Helena é uma benção. Eu mandei o convite para ela. Ela falou: pastor, ela ficou muito feliz. Ela falou: pastor, eu vou pedir meu pastor para me permitir. Olha, você vê que coisa. Às vezes a gente não consegue entender isso, mas isso é de uma grandeza muito grande quando você respeita a sua liderança, sabe? Essa irmã, ela é de uma outra denominação, mas não perde um programa nosso. E sempre que pode, ela me manda mensagem e tal. E aí eu falei com ela para ir lá fazer uma visita para a gente lá na festividade, não com segundas intenções, mas com a intenção de adorar a Deus mesmo. E ela falou: vou perguntar, vou pedir meu pastor, ver se tem alguma programação, senão vou fazer esforço para estar lá hoje. E se Deus quiser, ela vai estar com a gente lá, vai ser uma honra a gente poder conhecer a irmã Helena. Amém? Vai ser uma honra te receber, viu, irmã Helena? Nesse sentido, a gente quer oferecer essa canção para a senhora também. Amém? Pode soltar, Mário, em nome de Jesus.

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0: Aleluia, são 8 horas mais 25 minutinhos. Vamos ao nosso apoio cultural e logo após nós vamos ouvir mais um louvor e agradecer a Deus por esse dia.
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4: Glória a Deus, são 8 horas 28 minutinhos, estamos na reta final da nossa programação. Quero aqui agradecer a participação da nossa irmã Darleide, ela que está pedindo oração para o seu filho Wesley. Irmã Darleide, a gente vai estar orando pela senhora, pelo seu filho, pela sua família, que Deus possa abençoar a sua vida. Amém? Assim que a gente terminar essa oração, Mário, você coloca aquele louvor e Matheus Rizzo e... nós estaremos encerrando a nossa programação. Quero aqui agradecer a participação do nosso querido pastor Agostinho. Gabriel chegou agora. Quero mandar um abraço para a Marivalda, que está ligado com a gente. Marivalda, ela colocou: eu faço parte dessa família, só tenho que agradecer. Que coisa boa, né? Gratidão sempre. Gratidão é uma palavra que tem que estar no nosso vocabulário. Eu me lembro aqui de uma passagem bíblica que o Senhor curou 10 leprosos. E depois só um voltou para agradecer. E ele falou: não eram 10? Que nós possamos ser mais agradecidos ao Senhor por tudo que Ele tem feito. Amém? Senhor nosso Deus e Pai, eu quero nesse momento agradecer ao Senhor pela Tua bondade e misericórdia sobre as nossas vidas. E quero apresentar Wesley nas Tuas mãos. Pai querido, a Tua filha nos mencionou aqui pedindo oração pelo seu filho. Eu não sei qual é a situação que o Wesley está enfrentando, não sei qual é o tipo de problema que ele está vivendo, eu sei que ele precisa da graça. Amém. Sem a Tua graça, Senhor, nós não somos absolutamente nada. Por isso nós o colocamos em Tuas mãos, pedindo ao Senhor que interfira com Tua mão poderosa, trazendo, Senhor, aquilo que ele tanto necessita, o alívio, Senhor Deus, para a sua vida. Mais do que isso, Senhor, a coisa mais importante que um ser humano pode alcançar do Senhor, o maior benefício que nós podemos alcançar do Senhor, é ter o nosso nome escrito no livro da vida.
5: Aleluia.
4: Que o Senhor possa entrar com providência na vida do Wesley, onde ele estiver, e trazer consolo ao seu coração. Amém. Pai, nós oramos agradecidos em nome de Jesus. Amém. Vamos ouvir esse louvor. Deus abençoe a todos. Daqui a pouquinho nós estaremos na Igreja Metodista Wesleyana para o nosso segundo dia de gratidão ao Senhor.
5: Você é o nosso convidado.
4: Isso, vocês são os nossos convidados especiais. Deus abençoe a todos e fui!

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9: 8:37.
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0: 8:59.
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0: 9:15.
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19: 9 horas e 38 minutos.
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0: 9:56.
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0: 10:20.
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0: 10:39.
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0: 10:57.
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0: 11:47.
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1: Meio-dia e 31 minutos.
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26: 1 hora e 9 minutos.
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0: 1h25.
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0: 1h46.
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0: 1:59.
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0: 2 horas e 26 minutos.
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0: 2 horas e 50 minutos.
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4: 6 de 4, 20.

0: Senhor Jesus disse para os seus discípulos e para nós nos dias de hoje. Isso vale. Eu não vos chamo mais de servos, eu vos chamo de amigo. Você pode encontrar em Deus esse amigo que não vai te abandonar, que não vai te julgar, que não vai te afastar, mas que vai te abraçar. Que você possa encontrar este amigo em nome de Jesus. Jesus, obrigada, Senhor. Obrigada, Senhor, tu és maravilhoso. Aleluia, aleluia, glória.
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8: Olhe para o Deus imutável, a fim de enfrentar as mudanças da vida. O tema da nossa mensagem de hoje é: Nosso mundo em transformação. Mudanças certamente ocorrerão nesta vida. Os nossos relacionamentos mudam quando vamos morar em lugares novos, ou quando ficamos doentes e quando finalmente enfrentamos a morte. Até mesmo as células do nosso corpo sempre estão num processo de transformação. Células antigas são substituídas por novas. E percebemos isto de forma mais visível na nossa pele. Nós renovamos as células de nossa pele a cada 27 dias. Sim, mudanças ocorrem de maneira certa e segura neste mundo. O autor Henry Light escreveu uma grande verdade quando disse num de seus hinos: Desaparece o gozo terreno. Mudança vejo em tudo e corrupção. Mas imediatamente ele continuou: Ó, tu que não mudas, comigo faze habitação. Pela fé em Cristo Jesus, nós podemos ter um relacionamento com o Deus eterno, que diz de si mesmo no livro de Malaquias 3:6: De fato, eu, o Senhor, não mudo. Nós podemos confiar que Deus será o mesmo para sempre, como diz o salmista no Salmo 102. E o livro de Hebreus, capítulo 13, confirma esta certeza quando diz: Jesus Cristo é o mesmo ontem, hoje e para sempre. Ele é o nosso fundamento firme, que nos dá confiança e segurança neste mundo instável que vivemos. Nós, criaturas envolvidas no redemoinho da maré do tempo, podemos encontrar descanso para nossas almas nos braços eternos, que nunca nos abandonarão. A nossa mensagem de hoje foi baseada na palavra de Deus no livro de Malaquias, capítulo 3, versículo 6, que diz: De fato, eu, o Senhor, não mudo. Amigo ouvinte, olhe para o Deus imutável, a fim de enfrentar as mudanças da vida. Reflita sobre isso.
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0: 4 horas e 49 minutos.
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19: 5 horas e 3 minutos.
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0: 5:18.
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2: Ele é o Deus que cumpre. Ele é fiel para cumprir todas as promessas que foi liberada sobre a minha e a tua vida. Creia no milagre. Creia na cura. Creia na providência. E vai te

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1: O cristão encontra segurança não na ausência do perigo, mas na presença de Deus. O tema da nossa mensagem de hoje é: sempre na ponte de comando. Meu amigo Ralph teve a emocionante experiência de fazer uma pequena viagem no porta-aviões US Kennedy. Ele viu como os jatos decolavam, aterrissavam e faziam manobras. Disseram-lhe que sempre que os aviões decolam ou aterrissam, fazendo operações perigosas, o capitão os observa da ponte de comando. Mesmo quando os aviões estão voando continuamente, ele permanece lá, dormindo só por alguns instantes entre um voo e outro. Assim, toda vez que um piloto decola ou aterrissa no porta-aviões, ele sabe que o seu capitão sempre está no seu posto de serviço. Quando Josué estava para assumir a liderança do povo de Israel, ele necessitou ter a certeza de que Deus estaria com ele assim como havia estado com Moisés. Os israelitas sabiam que Moisés recebia a orientação divina durante a sua jornada pelo deserto, porque Deus os guiava por meio de uma coluna de fogo e de nuvem. Mas o que seria com Josué? Deus lhe prometeu: assim como estive com Moisés, estarei com você. Nunca o deixarei, nunca o abandonarei. Josué podia liderar a Israel com a absoluta confiança de que Deus sempre o estaria vigiando. Onde quer que estejamos, qualquer que seja a tarefa na qual estejamos envolvidos, ou qualquer que seja a batalha espiritual que estivermos enfrentando, podemos ter a confiança de que Deus está conosco. E ainda mais, Ele nos guia, protege e nos dirige. Ele sempre está na ponte de comando. A mensagem que você acabou de ouvir foi baseada na palavra de Deus no livro de Josué, capítulo 1, versículo 5, que diz: nunca o deixarei, nunca o abandonarei. Amigo ouvinte, o cristão encontra segurança não na ausência do perigo, mas sim na presença de Deus. Reflita sobre isso.
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0: 7:28.
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0: 7:43.
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nome que está acima de todo nome. 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
2: Amém. Aleluia. Glória a Deus. Aleluia. Aleluia. Adorando o Senhor.

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2: É, essa semana é uma verdadeira semana de maratona, falando de saúde, qualidade de vida. Vamos falar hoje sobre a H. pylori. Por que falar sobre essa bactéria? Porque milhões de pessoas em todo o Brasil, infelizmente, têm sido atingidas por essa bactéria, né? Na verdade, o nome é Helicobacter pylori, né? Nós conhecemos aí como H. pylori. É uma espécie de bactéria que coloniza principalmente, né, a mucosa do estômago do ser humano, né? Ele se aproveita, inclusive, dessa acidez. Muitas úlceras, né, ou alguns tipos de gastrite, de câncer no estômago, decorre dessa infecção causada pela H. pylori. E para que isso não aconteça, a gente está aqui trazendo esse alerta de saúde para você que tem problemas como azia, né? 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Eu começo a comer, me sinto mal. 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Quando eu me alimento. 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Possivelmente você já foi atingido por essa bactéria e ela está se aproveitando, se alimentando da acidez causada pela debilidade do teu corpo, gerando aí, infelizmente, a possibilidade de você ser atingido por uma úlcera ou até mesmo por um câncer. 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

0: 8:14.
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memória se você é essa geração. Eita, que eu sinto a presença aqui, irmão. Uma presença. Uma presença, uma presença, uma presença. Uma presença, você não vem aqui em vão, Jesus quer te encher aqui. Há uma presença de Deus aqui. Há uma presença de Deus que te toca. Há uma presença de Deus, Maurício, aqui neste lugar.

0: Você é a geração que Deus chamou para ser diferente, João. Você é a geração que onde chegar vai impactar, porque Deus te chamou. Olha para essa pessoa que está do teu lado e fala: Deus te chamou para ser soldado e para andar na contramão do mundo. Levante a sua mão e adore a Deus aí.
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0: 8:58.
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